0: Olha, gente, todos que conhecem Mike Lian sabem da nossa história no interior do Mato Grosso, onde nós somos criados. E nós crescemos indo com o nosso avô apartar o gado,
1: tirar o leite da vaca, né, mãe?
0: Salgar os coxos, né, Lian?
1: É isso aí.
0: E toda essa nossa essência, todo o contato com a natureza, o primeiro contato com o som da viola, vem desse período da nossa vida. E essa moda que eu fiz juntamente com o Lian e com o Batista dos Santos fala um pouco sobre a nossa história. Sina de violeiro.

0: Rio de Janeiro!
1: Obrigado,
0: meu Brasil! Gente.
2: Parabéns, Luanzinho!
0: Menino,
3: obrigado, obrigado.
2: O Brasil te ama, viu?
0: Ô, rapaz, o Brasil ama vocês, que é isso. Bem, muito obrigado demais pela presença de vocês, viu?
2: Valeu, gente!
0: Tchau, gente! Valeu, uma salva de palmas aí, gente!

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É a música de Leonardo, que Leandro, Leonardo, cantando pra você aí, eu deixaria tudo, né? Bom dia pro meu amigo Valdecir Dutra. Alô, Valdecir Dutra, vamos tocar teu modão aí, tá bom, Valdecir? Vamos tocar. Bom dia pros taxistas, bom dia também aí pros nossos amigos motoristas de aplicativo ligado com a gente, bom dia também pros caminhoneiros, bom dia pra minha amiga dona de casa, você dentista, médico, é, você que tá ligado com a gente aí, curtindo a programação, muito bom dia, tá bom, gente? É bom demais a gente poder estar aqui, trabalhando, né? Falando, tá vivo, é, mais uma oportunidade de vida, então pra quê? Melhor presente do que esse, hein? Ah, Deus te deu o maior presente de todo o universo. Ele te deu vida hoje. Agradeça pela vida. Agradeça. Você está vivo, gente. Então, se você está vivo, tem esperança. Se tem esperança, você pode vencer. Você pode alcançar tudo que você deseja, tudo que você sonha. Então, para de reclamar. Tá bom? E começa a agradecer pela vida, agradecer pelo ar que você respira, agradecer pelas oportunidades que Deus já te deu todo dia. Ah, mas que boa oportunidade, ele te deu a oportunidade de estar vivo. Olha, o que vai acontecer na sua vida material depende de você, depende de você. Deus não prometeu dinheiro para ninguém, não. Deus não prometeu, não. Agora, Deus disse que estaria contigo. Se você falar assim, eu vou

capinar, um fala capinar, outro fala carpi, né? Eu sou da época do carpi ainda. Um carpi esse terreno inteirinho aqui, né? Hã? Deus fala, eu sou contigo. Deus tá lá te dando força para você carpir tudo o terreno. Se você falar, eu vou conseguir um trabalho hoje, Deus fala, eu sou contigo. E aí você vai lá e vai conseguir o trabalho. É, você vai conseguir porque Deus falou que tá contigo. Se você falar assim, eu vou comprar um carro novo, Deus fala, eu sou contigo. Se você falar, eu vou comprar uma casa para mim, não vou pagar mais aluguel, Deus fala, eu sou contigo. Se você falar assim, eu vou ajoelhar e vou rezar, vou orar pelo meu filho, para que o meu filho saia das drogas, Deus fala assim, eu sou contigo. Se você falar assim, eu vou orar pela minha esposa, para minha esposa ser melhor para mim, ser uma esposa melhor ainda, Deus fala, eu sou contigo. Se você fala, eu vou orar pelo meu esposo, para que meu esposo seja melhor, Deus fala, eu sou contigo. Se você fala, eu vou orar pela minha filha, para minha filha se tornar mais sábia, Deus fala, eu sou contigo. Deus fala todo tempo, eu sou contigo. Agora, tem coisas que Deus vai fazer e tem coisas que nós vamos fazer, entendeu? Ele é o nosso mestre, ele nos orienta. Agora, nós temos que trabalhar. Sabe por quê? Porque lá no Jardim do Éden, ele prometeu dar tudo de graça para nós, mas nós não o ouvimos, nós desobedecemos a voz dele, e quando a gente desobedeceu, nós perdemos essa bênção, né? De ganhar tudo de mão beijada de Deus. Então agora a gente precisa trabalhar, e ele disse, o homem, você está condenado a viver pelo suor do seu rosto, então você tem que trabalhar, tá bom? Tem que lutar. Agora, lá quando Jesus morreu na cruz, quando ele padeceu lá naquela cruz, lá que ele morreu pelos nossos pecados, pelos nossos erros, ele se sacrificou para que nós pudéssemos ter a vida eterna. Hã? Que agora você não precisa se sacrificar mais, não. Agora você está vivendo na graça. Agora você só precisa crer. Você só precisa confiar. Tá bom? E aí, olha, a partir daquele dia, Jesus falou assim, eu vou preparar morada e um dia eu volto para te buscar. E ele disse também assim, olha, mas eis que estarei contigo todos os dias até a consumação do século. Ele vai estar, ele está agora conosco, ele está agora te ouvindo. Então não se preocupa com o futuro, não se preocupa com as coisas difíceis, não se preocupe com política, não se preocupe com nada, mas simplesmente lute. Lute como que você já tivesse vencido, como que já tivesse dado tudo certo, tá bom? E pode ter certeza que o nosso mestre estará dando força, dando sabedoria, dando conhecimento, dando a gente as ideias para a gente poder exercitar aquilo que a gente precisa. Eu tenho certeza que vai dar tudo certo se você se esforçar, se você for à luta. Deus é contigo para te ajudar. Tá bom? Meu mestre! Alô, Valdecir Dutra, bom dia, meu.

Δεν πας η Λιβάδη. Δεν πας. Eu sou a luz, a verdade, o caminho, a vida. Ninguém vai ao Pai senão por mim. Foi o que Jesus falou. E o que ele pediu? Ame, ame de verdade. Não só a quem te faz bem, não só a quem te convém. Isso não é amor. Amor é humildade, é carinho, é compaixão, é gratidão, é perdão. Ame, ame para ser amado, perdoe para ser perdoado. Seja manso, seja humilde de coração, assim como Jesus foi. Tá bom? Deus abençoe a todos vocês.

0: É, gente, música linda, hein? Pra você curtir na programação aí a música do Jades Jadson. É bom dia, gente linda. Bom dia, bom dia. Bom dia pro Eduardo. O Eduardo tá na sintonia também da Yasui, né? Bom dia, Eduardo. Bom dia, minha amiga Cleide Borges. Bom dia, Pezão. Bom dia pro William, lá no Móveis Planejado do bairro Maria Vitória. Bom dia, William. Bom dia, meu amigo Geraldo, é o Gerasvan, bom dia. Bom dia também o meu amigo Geraldo e a Cecília, também da sintonia. Bom dia pro Márcio, bom dia pra Marta. Amigos do Jardim dos Estados, bom dia Gislaine, no Jardim Primavera. Lucimar, Daiane, bom dia. Bom dia pra você que tá aí ligado com a gente na sintonia, você que tá curtindo aqui o nosso som, nós agradecemos de coração a audiência de todos vocês. Gente, eu quero falar de um caso muito triste. Eu tenho um caso muito triste mesmo, né? Ela perdeu o benefício, tiraram o benefício de uma pessoa com deficiência, tiraram o benefício, tiraram o Loas de uma pessoa com deficiência. É triste, gente. A pessoa tem 26 anos, ela ainda usa fraldas, depende da mãe para tudo. A mãe tem que dar banho, a mãe tem que trocar a fralda. A mãe é uma mãe solteira. Ela não tem ninguém a mais para ajudar, ela não consegue trabalhar, porque como que ela vai pagar para alguém cuidar da filha dela? Uma filha adulta, já 26 anos, mas com essa deficiência, a coitadinha precisa da mãe para cuidá-la. Ela mora de aluguel e ela vivia com 1.600 e pouquinho, um salário mínimo que ela ganhava do BPC, que fala, né? Do Loas, que ela recebia. E aí, cortaram Loas. Pediram para ela fazer, ligaram para ela, e eu acho que deu problema no telefone dela, segundo o que ela me explicou, deu problema no telefone dela, e ela não atendeu a ligação no dia certo, que era para fazer, né, para fazer lá como é que fala? A prova de vida, eu acho que é. E aí ela acabou perdendo. Ela mandou um áudio para mim aqui. Deixa eu dar uma ouvida na situação dessa pessoa. Gente, é triste demais, gente. Olha, eu fiquei com dó da dona, porque imagina uma mãe ter que cuidar de um filho, né? De um filho aí que não consegue. Olha aqui, ó. O nome da filha dela chama-se. Ela chama a pessoa que é a filha da Fran. O nome da dona é Fran. A filha dela chama-se Paola, é uma pessoa especial e desde quando nasceu, ela tem epilepsia, ela precisa de cuidado especial também. Ela mora de aluguel, a única renda dela é o salário desse Loas que ela recebe. E de repente, cortaram esse Loas. Ela mandou para mim aqui a foto da criança, mandou os exames, ela tá desesperada ali, ó, porque ela não sabia nem o que ela ia fazer. Ela mandou um áudio aqui, deixa eu dar uma olhadinha, deixa eu dar uma ouvida aqui um pouquinho, deixa eu ver se eu consigo ouvir o áudio dela aqui para que a gente possa entender melhor a situação.
1: Eu tô tentando ter calma, né, porque essa carta chegou ontem para mim e eu sei que lá no comecinho foi difícil pra conseguir esse benefício, né, aí para agora do nada perder. E eu dependo muito desse dinheiro da minha filha. Ela toma remédio de controle, ela usa fraldas, até as fraldas dela eu não consegui, porque eu fui lá no... Eu tô com os papéis das fraldas dela. Eu fui lá na secretaria, lá eles falaram para mim que eu tinha que levar um novo laudo médico dela, do tal do CID, não sei o que lá, que eu tinha que levar lá, fazer um novo cadastro para conseguir as fraldas. Esse daí foi mês retrasado, e eu não fui mais atrás. Aí, para falar a verdade, a minha filha tá sem fraldas, né? Desde o mês passado, mês retrasado, tá sem as fraldas. Aí eu tava levando ela no banheiro, normal, né? Eu tô com os braços tudo doendo, já de tanto que eu faço isso, levo ela no banheiro a madrugada inteira, a noite inteira, toda hora. E ela é adulta, ela tem 26 anos. Aí eu não fui mais atrás, porque toda vez que eu vou lá, eles falam para mim assim que eu tenho que levar o laudo médico. Aí aonde que eu vou conseguir esse laudo? Eu vou, no, vou marcar para ela o neuro, eu tinha marcado, desde o ano passado não me chamaram. Ah, e esse ano agora também não me chamaram, que eu já fui atrás, falou que tem que esperar. Falaram que ia me ligar e não me ligaram. Aí eu tenho que marcar de novo, o neuro para ela, né? Que eu fui lá atrás para marcar o neuro para ela. E falaram primeiro que eu tinha que esperar mais um pouco, porque disse que tem que esperar a ligação deles. Aí o mês passado eu tava com o meu telefone quebrando. Aí esse mês eu consegui um amigo lá que arrumou para mim, não cobrou nada, né? Que eu tinha comentado sobre o telefone. Aí acho que chegou a mensagem da perícia que eu tinha marcado o mês passado, né, para uma nova perícia. Eu não sei para quê, porque ela é interditada já, no caso. Antes a gente fazia prova de vida, né? E agora não, diz que tem que fazer uma nova perícia. E a minha filha tem dificuldade para andar. E ela é pesada para estar andando com ela para lá e para cá, porque ela tem epilepsia. Quando ela fica muito nervosa, as crises dá nela. Aí eu não consegui nem o neuro, não consegui nem as fraldas. Aí eu fiquei desorientada, porque chegou a carta ontem para mim, falou que ela perdeu o benefício. E eu dependo só desse benefício dela, que nem Bolsa Família eu não ganho. Nem Bolsa Família eu não ganho. E o colchão dela já tá todo podre já de xixi, porque eu tenho que estar trocando ela toda hora, tem que estar dando banho. Ela faz cocô na roupa, tudo, a casa chega a feder, porque eu tenho que limpar toda hora a casa, porque ela é adulta, né? Aí onde eu não consegui nada. E hoje eu já estava nervosa, já estava desorientada desde ontem já. Eu estava pensando o que que eu devo fazer, onde que eu vou correr, eu fiquei desorientada. Aí a única pessoa que eu lembrei que foi de você, né? Que sempre ajuda as pessoas. Aí eu falei, vou comentar com ele, que às vezes ele conhece umas pessoas que podem me ajudar, né? Tipo, porque eu já fui atrás, eu nem sei mais se eu vou no INSS, se eu vou no CRAS, se eu vou. Ou se eu vou na PAI, né? Porque ela já estudou na PAI uma vez também. E eu preciso do laudo médico para levar no INSS. Então, para isso, eu tenho que marcar médico. Se eu marcar médico agora pelo SUS, demora muito. E eu vou ficar esperando ela voltar a receber até quando? Daí, por isso, eu dependo do salário dela para tudo. Aí ficou difícil para mim. É por isso que eu peguei e te mandei mensagem, né? Para ver se conhecia alguma pessoa ela que pode ajudar rapidão a mexer com isso aí. Porque eu nem sei para onde eu vou mexer com esses papéis aí. Para pagar advogado. Para advogado é fácil, né? Com um advogado, mas não tem dinheiro para pagar advogado. E eu tenho que marcar um novo marcar neuro para ela, para pegar o laudo, para pegar esse laudo, levar no INSS, para ver se ela, para fazer a nova perícia e para poder ela voltar a receber. E ela precisa muito. E a indignação que me dá raiva, me dá ódio, tem pessoas que nem precisa, consegue rapidão, né, essas coisas ali. Aí quer tirar do deficiente, que a minha filha nasceu deficiente. Minha filha, ela tem problema intelectual, ela tem epilepsia, ela tem autismo e ela tem tudo junto, porque minha filha não fala, ela depende de mim em tudo. Se eu não fazer nada por ela, assim, pra apanhar algo na boca dela para ela comer, ela não come, tem que ser tudo eu. E para mim sair trabalhar por aí, eu não consigo trabalhar, eu vou trabalhar como? Ninguém quer cuidar de uma pessoa adulta que faz xixi na roupa, que faz cocô na roupa. E eu nem aquele cuidar de quem cuida eu não consegui receber. Não consegui também por causa do laudo médico. Eu preciso do laudo médico também. E não consegui. Eu tentei fazer já com 5 meses atrás que eu tentei fazer, não consegui.
0: É difícil, hein,
1: Mas
0: gente?
1: é que nem você falou aí, né? Às vezes acontece isso, né? Acontece essas coisas para coisas boas vir depois, né? Mas tá bom, então obrigado.
0: É, gente, não é fácil não, viu? Ah, o que que eu posso passar para uma pessoa num momento desse? Eu só posso passar uma palavra de otimismo, né? É o único jeito, né, gente? É o único jeito de a gente poder ajudar é dando uma palavra de otimismo, né, gente? Não é fácil, não. Eu fiquei com dó dela, mas fazer o quê? É complicado, viu? Eu não tenho poder para ajudar ninguém, não. Eu tenho poder para falar, né? Para falar. E graças a Deus, eu espero que Deus toque o coração aí das autoridades, do pessoal da assistência social, do pessoal do INSS, de quem precisar ser tocado o coração, né, gente? Ela mora na rua São Judas Tadeu. Vou passar o telefone e o endereço dela aqui, ó. São Judas Tadeu, 405. O nome da filha dela é Graziela Paola. ela mora de aluguel, ela paga R$1.000 de aluguel numa casa, o dono da casa está, vem ajudando ela, às vezes falta dinheiro, paga 500, ele espera o outro 500, só que o dono da casa também depende do aluguel da casa para sobreviver, né? Então, a gente pede, por favor, eu peço por favor, pessoal da assistência social, dá uma ajuda para essa dona. Eu sei que a prefeitura tem um aluguel solidário, né? Poderia ajudar ela com um aluguel solidário, pelo menos para diminuir a despesa dela. Eu sei que tem condições de ajudar, tem, né? E é complicado, né, gente? Eu não quero aqui misturar política no meio desse problema aí, mas o governo precisa também dar uma atenção para essas pessoas que já têm um problema.

0: ajudar com alguma coisa, é o 99689-8779. Uma pessoa que não tem condições. Você viu o caso dela, não é eu que estou falando, ela relatou, ela está desesperada. Aí a pessoa não sabe para quem ligar, ela liga para um, não dá moral para ela, liga para o outro, não dá moral para ela. Porque a verdade é o seguinte, ninguém quer ajudar ninguém não, gente. Né? Mas eu também não tenho condições de ajudar. Mas então eu faço o que eu posso. Ah, talvez você que está me ouvindo agora não tem condições de ajudar. Mas se você fizer o que você pode, com certeza Deus está vendo o que você está fazendo. Não precisa falar para todo mundo, eu estou fazendo. Não é isso, não. Mas se você fizer de coração, com certeza Deus de alguma forma vai te retribuir. A Bíblia diz, a palavra de Deus diz que Deus ama quem contribui com alegria. Você, se você puder ajudar ela, liga lá no telefone dela, 996898779. Pessoal da assistência social, vamos dar uma mão aí para essa pessoa, por favor, eu peço, tá bom? Não é o Aleixo porque que tá pedindo para ele, não, eu quero que vocês vão lá e ajude ela lá, entendeu? Eu não quero ir lá filmar ela, fazer tudo isso, eu gostaria que o CRAS desse uma atenção para ela, que tem gente que não tem o preparo para saber onde que vai, né? Então, eu só tô expondo o problema para que as pessoas vejam e ajudem uma pessoa que realmente está precisando. Que Deus toque o coração de todos aí. Não é fácil não, hein, gente? Não é fácil não, hein? Mas vamos lá, né, gente? Já a vida que segue, né? Não podemos parar. Tem muita coisa boa rolando aqui no nosso programa. Vamos trazendo o mais amado do povo, o Amado Batista, pra você. Alô, Cleide. A Cleide gosta, hein? A Gislane, Dona Roseli, pessoal que tá ligado com a gente. Às vezes a gente reclama do problema da gente, hein? Mas tem muita gente pior, hein, gente?
1: Você chegou.

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Bom dia, bom dia, bom dia, bom dia, bom dia, gente linda! É, você curtiu aí Marlon e Maicon aqui na manhã, hein? Pra você ligado com a gente na sintonia, curtindo aqui a programação da sua 91.5. Esse aqui é o Zezé de Camargo e Luciano. 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É, vamos trazendo, será que foi saudade?

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0: amigo. Alô, alô, você, minha amiga, que está aí sintonizado na Cerrocoré FM 91.5. Né? Nós estamos desde o norte do Paraguai, desde Pedro Juan Cabaleiro, para todo o norte do Paraguai e também para o sul do Mato Grosso do Sul. Para você, ouvindo a Cerrocoré na sua casa, no seu comércio, no seu carro, saiba que é um prazer, que é uma satisfação, que é uma alegria muito grande estar com você. Estamos também nas redes sociais, né? Estamos na internet aí, no Ponta Porã Informa, no YouTube, no Facebook e no momento da entrevista estamos também no Instagram do podcast Tião e Dora. Para você, saiba que é uma alegria, que é uma satisfação imensa estar mais um dia tendo esse encontro especial. Tião Prado. Pois é. Eu sou o Tião Prado, quero falar para você que neste momento aqui nos estúdios do Ponta Porã Informa, os nossos termômetros estão registrando 21 graus, né? O tempo está nublado aí, muita névoa e tal, coisa da nossa fronteira, né? A mínima na madrugada de hoje foi de 18 e a máxima vai chegar a 31 por volta das 15 horas. O sol vai estar assim, será que sai sol hoje? Não sei, mas falou que vai se pôr aí por volta das 17h24, hein? Temos 30% de possibilidade de chuva. Amanhã, sexta-feira, 17 graus a mínima, 24 a máxima, 36% de possibilidade de chuva. E no sábado, 20 graus a mínima, 31 a máxima, 24% de possibilidade de chuva. Alô, Dora Nunes, tudo bem com você, esposinha?
1: Tudo ótimo, Tião, tudo maravilhoso, ainda mais com essa chuva.
0: É, né? Quando você fala que tá ótimo, eu fico feliz, porque você não descobriu nada.
1: Ah, é? Porque eu descobri. Olha que a última pessoa que falou isso, ela não existe mais, né? Então.
0: Ah, é? É o Caco? É.
1: bom dia para você, bom dia para você que está nos assistindo. Lembrando mais uma vez, estamos ao vivo no Facebook do Ponta Porã Informa, também estamos no nosso canal no YouTube, né? Se você ainda não se inscreveu, a gente pede para você se inscrever e também seguir as nossas redes sociais. Estamos no Facebook, no Instagram. Daqui a pouquinho, essa entrevista também estará ao vivo no Instagram, podcast Tião e Dora. Se você ainda não está seguindo o nosso Instagram, a gente também pede para você seguir. E você que está assistindo, pode enviar o seu recado para interagir aqui com o programa. E vou mandar, claro, aquele abraço especial. Pessoal que está com rádio ligado, ouvindo a gente pelas ondas da nossa querida Rádio Cerrocoré 91.5.
0: Muito bem, né? Eu vou falar agora aqui para você do nosso site de notícias, né? Vou falar do nosso site de notícias, já está na sua tela aí, o pontaporainforma.com.br, já está aí trazendo para você aqui que a pesquisa aqui no Mato Grosso do Sul, né? Eleições 2026, a Real Time traz que Flávio Bolsonaro tem 50% das intenções de voto, enquanto o Lula tem aí, Bolsonaro tem 50% das intenções de votos em segundo turno, né? Aqui no Mato Grosso do Sul, e Lula 38. Espetáculos de horrores, grupo que induziu menina ao suicídio planejava outros atentados. Que loucura, né? Isso aqui é um negócio muito triste, viu? Redução da taxa de juros ainda é insuficiente, avaliam entidades. Eleições 2026, Bolsonaro anuncia Alfredo Gaspar de vice da chapa à presidência. O erro invisível que 59% cometem com o próprio dinheiro. Isso aqui eu queria saber, viu? Com o meu dinheiro, ele é que nem perna de cobra, né? Eu não vejo ele nunca, né? Aqui no caderno Ponta Porã, PRF encontra 420 quilos de cocaína em fundo falso e prende pai e filho. PM apreende medicamentos em caixas que seriam enviadas para Minas Gerais. IP e outras árvores são flores que colorem bairros no centro de Ponta Porã. Palestra sobre educação financeira abriu a semana do Agosto Lilás da Prefeitura. Ponta Porã, Sociedade Esportiva, recebe o Biratã sábado pelo Subregional 16. Guardas municipais participam da capacitação para uso de espingarda. PM atende ocorrência de perturbação do sossego e apreende equipamentos de som em Ponta Porã. Quinta corrida do 4º Batalhão de Polícia Militar já tem data definida. Os aniversariantes de hoje com Dora Nunes. No caderno Região, nós temos aí que Prefeitura de Paranaíba abre inscrições com salários de até 2 mil. Pantanal Norte e Nordeste do estado tem alerta de alto para risco de incêndios. Acidente na BR-267, caminhoneiro perde o controle de direção e morre ao bater em árvore. E indígenas têm 15 dias para apresentar proposta de acordo por briga em fazenda. Aqui no nosso estúdio já estamos com a nossa convidada aqui, a doutora Iris Trivelato. Ela é médica pediatra, né? E nós vamos estar falando aí desse tema importante, que é o agosto dourado, né? É o agosto dourado com relação à amamentação, né? A nossa convidada de hoje, nós vamos estar conversando com ela. Nós vamos então aí para o intervalo comercial do rádio, da Rádio Cerro Corá, e já estaremos de volta com a nossa entrevista e os bate-papos aqui para você. Eu sou o Tião Prado e volto já.
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0: Muito bem, galera, estamos de volta para você que está aí com a gente agora, 11 horas e 14 minutos em Ponta Porã, 12 horas e 14 em Pedro Juan Cavaleiro, você que está na Cerro Corá, aquele carinho especial, muito obrigado aí pela sua audiência, pela sua companhia. 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
1: 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Já quero mandar um abraço aqui para nossa amiga Zezé Castanha Mello, ela está assistindo a gente. Muito obrigada, Zezé, aquele abraço para você. Quem também está curtindo o programa é o nosso amigo Adriano José Oliveira. Ele está assistindo a gente diretamente lá de Três Lagoas, né? O Adriano.
0: Tá longe,
1: o
0: Adriano, hoje.
1: O Adriano, que é motorista da ambulância da Secretaria de Saúde, também é empresário, é cantor. O Adriano é multifuncional. E hoje ele está lá em Três Lagoas acompanhando o programa. Muito obrigada, Adriano. Também quem está assistindo a gente, a nossa amiga Tereza Fernandes. Ela mandou bom dia a todos, um ótimo dia. Obrigada, dona Tereza. E ontem nós falamos sobre os IPs e a dona Tereza falou assim: olha, aqui no bairro Camel Saad está lindo. E ontem à tarde, eu e o Tio, nós fomos lá e realmente, gente, o Camel Saad está amarelo, totalmente amarelo, com as flores de IP, coisa mais linda. O bairro está encantador. 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
0: Muito bem, nós estamos recebendo aqui, então, neste momento, para bater um papo com a gente, a doutora Iris Trivelato, e o assunto principal é o Agosto Dourado, né? Então, eu gostaria que a senhora falasse da importância do Agosto Dourado, como é que é comemorado. É, bom dia, prazer te receber aqui no nosso programa.
2: Bom dia, tia. Bom dia, Dora. Bom dia, ouvintes do Ponta Porã Informa. Eu sou a doutora Iris, né, pediatra, especialista na amamentação. E eu gosto muito de falar sobre amamentação porque é importante. É o melhor alimento que existe para o bebê. Então, além de aumentar o vínculo da mãe com o bebê, você nutre também seu bebê com o próprio alimento que foi feito por seu corpo, especificamente para o bebê. Isso é tão interessante porque eu tendo também muitos bebês prematuros e eles ganham rápido peso. Por quê? Porque foram amamentados, né, com o leite materno. Então, o leite materno é maravilhoso. E é importante falar sobre amamentação, mais ainda no Agosto Dourado, né, que a gente comemora o mês todo da amamentação, porque a taxa de amamentação no Brasil é 45%, Dora. Então é muito pouco, menos da metade das mães consegue amamentar seu filho.
1: E por quê? O que que acontece, doutora? Por que que tem essa baixa taxa, né? Uhum. As mães, elas não têm tempo para amamentar, ou tem algum problema físico, não consegue ter o leite, como que acontece?
2: Na verdade, Dora, é falta de informação. Hoje em dia tem muita informação na internet, né, no TikTok, nas redes, mas assim, tem muita fake news também. Então, é indispensável você, né, discutir essa informação com seu especialista, com pediatra, consultor de amamentação. Antes não tinha consultor. Hoje em dia a gente tem consultor que é especialista também em amamentação. E os pediatras também, a gente como pediatra defende a amamentação, né, e ajuda as mães a auxiliar, né, nesse primeiro momento. Mas a grande maioria das mães tem pouca, né, informação sobre a amamentação, elas se preparam só para o parto e esquecem que depois, né, essa parte é difícil. E a rede de apoio também, porque antigamente, por exemplo, minha avó teve 8 filhos.
0: Já pensou? E todo mundo mamou, né?
2: Todo mundo mamou.
0: É verdade.
1: Às vezes as pessoas, por exemplo, assim, eu tive uma dificuldade quando eu tive minha filha, no bico do peito, né? Não ter o bico do peito, ter que fazer o bico do peito, mas depois eu tive um problema de pneumonia, uns medicamentos, né? Mas assim, e a mamãe que não tem o bico do peito, o biquinho, né? O que ela tem que fazer? Porque aí parece que a criança fica tendo uma dificuldade para pegar, né?
2: Então, bem isso que eu ia falar. Essa semana também eu estava na maternidade e teve um profissional de saúde que viu que a mãe não tinha bico do peito. Então, como que você fala para uma recém-parida, mãe de primeira viagem, você não vai conseguir colocar o bebê no peito porque você não tem bico. Então, você não pode falar isso. Uhum. Antigamente, a gente acreditava que sim, mas hoje em dia a gente sabe que não. O bico não é um impedimento para você amamentar, porque o bebê não só abocanha o bico, ele abocanha a areola, né? Então, ele tem que abrir mais, uma abertura maior para pegar a areola e assim conseguir fazer uma boa sucção. Então, o que é orientado? A gente ter mais paciência, orientar bem essa mãe. Dá para usar um bico de silicone também, que ajuda, né, para fazer o biquinho e aumentar a sucção até a descida do leite, né?
1: E existe, assim, o leite fraco? Eu vou assim, o leite da mãe tá fraco, a criança tá com fome. Existe isso do leite fraco?
2: Também não existe. Isso também, Dora, é um mito, né? A gente também ajuda essas mães com bastante informação e a gente prepara elas. Eu falo sempre para as gestantes vir na consulta pediátrica pré-natal, que é a partir das 30 semanas, justamente para isso. Para a gente conversar sobre os mitos, para ela se organizar também, né, com rede de apoio, porque se uma mãe não está bem descansada, bem alimentada, não consegue amamentar, porque você sabe que no pós-parto você está cansada, você tem que fazer uma livre demanda, e livre demanda, o bebê mama toda hora, né? Isso também que elas se assustam, falam assim, mas doutora, por que que ele mama toda hora? Meu filho fica com fome. E eu falo, não, calma, é assim, o bebê precisa aprender a mamar. É assim os primeiros dias. Uhum. Livre demanda não é cada 4 horas. É de hora em hora os primeiros dias, porque ele tem que aprender a mamar. E até descer o leite. O leite também demora em torno de 4 a 5 dias para descer. Os primeiros dias tem o colostro, né, que é aquele leite bem pouquinho, pequena quantidade, amarelo, mas rico em nutrientes, né, e anticorpos, né, para dar imunidade para o bebê. A gente conversa com ela na gestação, prepara ela, fala para ela se organizar também com quem que vai ajudar ela no pós-parto, para ela descansar, para ela se alimentar bem e conseguir amamentar, porque uma mãe não amamenta sozinha, ela precisa de apoio. Como eu falei, minha avó teve 8 filhos e todo mundo mamou.
0: Você vê. Agora,
2: mas
0: a gente fala
2: ela
0: muito.
2: Teve apoio. Teve apoio.
0: Doutora, a gente comenta muito hoje em dia, né? Como a saúde mudou bastante, nós temos a questão de se fazer o pré-natal da criança, vai para o posto de saúde, tem todo aquele acompanhamento médico. Mas nesse acompanhamento médico, o pessoal não fala a respeito da amamentação, não explica, não dá uma informação assim para colocar a mãe nesse caminho?
2: Não, não fala, porque quem faz o pré-natal é o ginecologista,
0: ah, tá,
2: né? Aí o ginecologista cuida da mãe, do bebê, mas depois do parto acontece, né,
0: essa situação.
2: Essa situação.
0: Interessante.
2: E aí não tem tanta informação de qualidade, né? E tem pouco pediatra também, né?
0: É. Essa era uma das questões que eu ia perguntar para você. Cada dia que passa, e nós conversando com os médicos, que temos muitos amigos aí, existe uma reclamação muito grande da falta de pediatra, né? Porque os pais são muito chatos, são muito insuportáveis, por isso que não está tendo pouco pediatra. Conta para a gente, desvenda esse mistério.
2: Olha, essa pergunta é difícil. Tem muito pouco pediatra, na verdade, porque a demanda das mães é intensa, né? Como eu falei, tem muita informação. Então, por exemplo, as mães que eu acompanho sempre mandam do TikTok. Ah, quantos... Esse aqui é verdade? Esse aqui, não sei o quê. E hoje em dia também a gente vive uma cultura de tudo ser imediato.
0: Sim.
2: Então, você não pode esperar. Antigamente, a criança ficava doente e você dava um chá.
0: Sim.
2: Você, né, dava um xaropinho de mel. Uma coisa caseira. Hoje em dia, não. Tudo você quer remédio. E você quer as coisas para ontem. E então os pediatras ficam muito saturados. Da minha turma, da Santa Casa, a gente formou 6 pediatras. Dos 6, somente 2 atuamos como pediatra.
0: Já pensou? E tem isso também. Até um dia a gente estava conversando com a doutora Regina e ela falou isso, falou pro pai na nossa frente, falou assim: olha, você pega quando tiver assim, faz um chazinho, faz um isso, faz um aquilo, vai para não colocar um remédio na criança, né? Então, quer dizer, hoje, outra informação que você passou, eu estava acabando de ver um vídeo, é que com a nova cultura de tudo ser resolvido pelo WhatsApp, hoje o cara até fez uma piada, hoje não precisa mais formar professor, não precisa mais formar economista, médico, porque tudo que é coisa, a tia ou o tio do WhatsApp manda para você e tá resolvido, né? Então, quer dizer, tá mudando tudo as coisas, né?
2: E então, aí que os pediatras cansam, né? Porque quem atende a criança não atende só a criança, atende a mãe, a família e toda hora o WhatsApp. Então, isso acaba saturando também os colegas.
1: Por isso que o pessoal vai só agora para a parte estética.
2: Parte estética, né? Dá mais dinheiro, você não precisa responder um WhatsApp. No consultório também eu recebo várias mães que chegam assim, desesperada, porque eu vi que essa febre, essa dor no pé pode ser um câncer. Eu vi no chat de EPT, doutora, por isso que eu vim pedir urgência.
1: O negócio das redes sociais, ela ajuda, mas também complica, né?
2: Uhum.
1: E em relação ao TikTok, YouTube, muitas vezes o que pode confundir é que você vê profissionais da saúde falando algumas coisas assim que parece que não condiz com o profissional da saúde tá falando aquilo. Eu acho que isso que às vezes confunde também as pessoas, né?
2: Sim, mas é o que eu falei, tem muita informação hoje em dia, mas tem muita fake news, tem muita coisa que não, é tudo mito, né? Não é verdade.
1: Uhum.
2: E então, como profissional de saúde, eu não sou blogueira, eu tenho até um Instagram,
0: sim,
2: né? Bom, eu divulgo bastante informação, mas a gente tenta basear em conteúdo científico. E eu sei que, assim, tem pouco pediatra, eu não vou conseguir atender todas as crianças de Ponta Porã. Então, eu tento também, com a internet, com o Instagram, ajudar, fazer vídeos educativos, passar algumas orientações. Então, essa é a parte boa também da rede social.
0: Sim.
2: Eu abro caixinha de pergunta.
1: Sim.
2: Né?
1: Você deixa aberto, né?
0: Faz a rede social ser algo positivo,
2: será,
0: né?
2: Será algo positivo.
1: Não. Doutora, a gente falou sobre a amamentação, sobre o bico do peito da mulher, sobre o atendimento da mãe, sobre essa ânsia que o bebê tem de mamar toda hora. Mas existe a mãe que não tem leite e a alimentação se influenciaria em alguma coisa?
2: Também não, Dora. Isso também é um mito.
0: Ah, é? Toda mãe tem
2: toda
0: leite.
2: Toda mãe tem leite.
0: Interessante.
2: Assim, só em alguns casos que, por exemplo, fez uma plástica, que também hoje em dia todo mundo tem.
0: Sim.
2: Mas antigamente eles colocavam silicone, tipo, e tiravam, né, as glândulas mamárias.
0: Ah,
2: hoje em
0: tá.
2: dia não, eles colocam atrás do músculo, então não interfere com a amamentação. Isso também é uma questão que você discute com o cirurgião plástico, mas hoje em dia as mães conseguem amamentar. O que falta? Ter paciência, né? Ter essa rede de apoio, né? Para elas conseguirem amamentar, essa segurança, essa ajuda, para elas ter essa paciência e esperar a descida do leite, porque nos primeiros dias é assim. Ah, dói? Dói, mas só no começo. Depois não dói. Depois que o bebê aprende a mamar, já... passa dor, já desce bem o leite e é mais tranquilo, né?
0: Que legal, né?
1: Que legal. Então não tem esse negócio da mãe que não tem leite, né? Então, é, pelo que a gente tá vendo, assim, é paciência. Paciência para descer o leite.
0: Tá, e você não teve paciência com a
1: Mas eu tive, que eu tomei antibiótico, não sei.
0: Você ficou doente.
1: Eu tive uma pneumonia e aí... Né? Diz outro, secou, sei lá o que aconteceu. E, doutora, qual o tempo correto, por exemplo, vou colocar meu bebê para mamar 3 meses que tá bom. Não, meu bebê vai ter 8 anos e vai estar tá mamando. Qual que é? O que é certo?
0: 8 anos é bom.
1: Porque né, a criança chega, já tira o peito da mãe, pai, já tá mamando, pega uma bolachinha. Qual que é? Teria, assim, né, um tempo correto para a amamentação do bebê, dessa criança, para que ela tenha imunidade?
2: Uhum. A gente orienta sempre que a amamentação, o aleitamento materno exclusivo, seja até o 6º mês de vida, né? Sem chá, sem nada, sem água, porque tem vó que gosta da água, né? Mas o bebê não vai sentir sede, o leite materno supre tudo isso. Sim. E depois do 6º mês, a gente começa a introdução alimentar. Mas a gente sabe que o bebê tem dia que come, tem dia que não come, e é aos poucos, porque também está aprendendo. E, então, é recomendado até 1 ano, né? Complementar com leite materno, alimentação, e depois de 1 ano até os 2 anos é complemento. Então, a principal, a base da alimentação da criança deve ser a comida, e já não o leite materno. Então, a gente vai reduzindo já o leite, já não é livre demanda.
0: Sim, é interessante porque, tipo, a minha mãe não me deu mamar, né? Eu tive mamar na vizinha, eu acho por isso que na minha adolescência eu era tão cervejoso.
1: Ah, não quero justificar, não.
0: Mamar na vizinha,
1: não.
0: Né? Geralmente, essa situação que as pessoas falam de arrumar uma mãe de leite, né? A criança, ela enfrenta alguma dificuldade ou colocou ali, tá bom, ela pega e foi onde? Como é que é essa transição?
2: Então, não é mais recomendado você mamar na vizinha, né? Porque assim, o leite materno é exclusivo para essa criança, né? Mas antigamente
1: tinha
2: também...
1: Tinha mãe de leite que falava, de leite, né?
0: E aí...
1: Eu lembro que a minha filha, eu levei numa mãe de leite. Eu cheguei lá, a mãe de leite, a mulher, ela tinha um bebê, gente, o bebê dela era desse tamanho, quase do meu tamanho. E a minha filha
2: era pequenininha.
1: Aí ela pegava assim e falava, nossa, que estranho, né? E aí eu olhava e pensava...
0: Grudou.
1: E a roupa pegou. Aí eu olhava assim pro bebê dela e pensava, nossa, estranho, o teu bebê, olha o tamanho do bebê.
2: Mas no teu caso, Dora, por exemplo, que você contou a tua história, que teve um antibiótico, que você ficou doente, realmente pode acontecer por uso da medicação da mãe que ficou doente. Mas também outra coisa que eu tinha esquecido, a gente também fala sobre o fator psicológico. Porque, por isso que eu falei do descanso. Se a mãe não consegue descansar, porque tá o tempo todo cansada, né, fazendo mil coisas, sem ajuda em casa, é difícil amamentar. E tem a questão que ela ficou doente, né? Então, tem tudo isso. Aí vai acontecer o quê? O estresse seca o leite.
1: Aí já não tinha o bico, já tinha... Isso faz 40 anos, gente. Então, minha filha vai fazer 40 anos, então o tempo passou. Agora, aí minha mãe, eu tava na casa da minha mãe, né? Mãe, você sabe como que é.
0: Nossa,
1: e meu bebê chorando, minha filha chorando. Aí ela acordou de madrugada, falou assim, pera aí que eu vou resolver esse negócio. Pegou um leite de vaca, misturou com água e tacou a chuquinha. O neném dormiu a noite
0: toda.
1: Tava
0: com fome,
1: E aí, hoje a gente sabe que existem uns leites específicos, né? Já não é mais o leite de vaca. E o pessoal dava, né? O leite de vaca, leite de não sei do quê. E aí, quando um bebê tem essa deficiência, assim, não consegue mamar, ou a mãe... acontece de não ter o leite. O que o pediatra recomenda?
2: Aí o indicado nesses casos é a fórmula infantil. Então a gente tem 2 tipos de fórmula. A fórmula infantil até o 6º mês de vida, né? E depois do 6º mês até 1 ano. Depois de 1 ano, a criança já pode usar o leite de vaca. Mas em menor de 1 ano não é recomendado porque vai faltar nutriente, né? Então a fórmula é adicionado ferro, outras vitaminas, nutrientes necessários para quê? Para o bom desenvolvimento da criança.
1: E o caso, a gente escuta muito assim, que a pessoa que mamou, que tomou leite materno, ela vai ter mais imunidade do que aquele ser adulto que não mamou. É verdade isso?
2: É verdade. Por isso que eu falei dos prematuros também. Ah. É diferente o leite. O leite dos prematuros, a mãe consegue fazer um leite bem mais gordo. Por quê? Porque o bebê prematuro nasceu antes de tempo e ele precisa ganhar peso. Sim. Então, é maravilhoso. É um leite, assim, o próprio corpo da mãe produz um leite específico para seu bebê.
3: Para salvar a vida dele.
2: Para salvar a vida dele.
1: Seria o próprio corpo,
2: o
1: né?
2: O próprio corpo produz. E passa o quê? Os anticorpos. Por isso que as mães agora estão tomando a vacina da bronquiolite na gestação. Para quê? Para passar esses anticorpos para o bebê e conferir uma proteção, se o bebê for, né, até o sexto mês. Então, assim, é muito bom.
1: Que legal. Tião, vou mandar um abraço aqui para o pessoal que está assistindo, né? O nosso amigo Clóvis Duarte, ali da Secretaria de Obras, está mandando bom dia. Quem também está participando aqui, a dona Tereza Fernandes, ela falou que primeiro vem o IP amarelo, né? Depois vem o rosa. Quem mais aqui? O Robson Dalzacker, nosso amigo palmeirense, que sempre está ligadinho aqui no programa, mandou bom dia. O Nelson Dias, ele mandou bom dia também e falou que esses dias ele ganhou um prêmio, ele veio aqui receber, né, que ele nunca tinha visto entrar num estúdio. Ele tem 55 anos e nunca tinha visto um estúdio por dentro. Teve o prazer de conhecer o estúdio, né, Nelson? Também o pastor Darcy Glenzel mandou bom dia, que Deus abençoe a todos. O nosso amigo João Alberto Langer também está mandando bom dia. Você que está assistindo, você pode mandar o seu recado ou a sua dúvida, né, aproveitar aí este assunto tão importante, gente, que é a amamentação e que é nesse mês aí, mês agosto dourado, né, lembrando da importância da amamentação. Como será que surgiu esse agosto dourado aí?
3: Essa era a pergunta que eu tinha preparado aqui, né, como é que surgiu isso aí? Apertei você sem te abraçar, né?
1: Então, tio, você procura aí, que enquanto isso eu vou ver aqui a dona Tereza, ela colocou que a sobrinha dela tem um aninho e não quer mais tomar leite, né? O leite, não quer tomar mais leite, que leite que tem que dar para ela. Ela não gosta de tomar leite. E até quantos anos o bebê pode ir se amamentando? Como a doutora falou, dona Tereza, até...
2: Dois anos,
1: né? E quando o bebê, que nem a criança que tem um aninho, ela não quer mais tomar leite, não gosta de leite, o que fazer?
2: Não precisa do leite. Depois de um ano, a base da alimentação da criança é a comida. Uhum. Então, ela precisa se alimentar bem do quê? Arroz, feijão, legumes, carne, né? E na falta do leite que

0: criação da Semana Mundial do Aleitamento Materno. Em 91, a Lei Federal 13.434/17 do Brasil. A cor dourada representa o padrão ouro de qualidade do leite materno, né? Então, o encontro da Organização Mundial de Saúde com a Unicef na Itália fez aí para apoiar essa amamentação.
1: Quero mandar um abraço, Tião, para Nicole Avelar, viu? Avelar, né? O Tião, toda vez que ela vem aqui, o Tião fala Ovelar. A Nicole mandou recadinho, né? Bom dia, Dorinha e Tião. Sempre trazendo entrevistas bem esclarecedoras. Parabéns, doutora.
0: Esse dia eu postei uma matéria no site que a Santa Casa estava pedindo para as mães fazer a doação de leite materno, porque o banco de leite estava com deficiência, né? Como é que é o banco de leite? Para que ele serve? Como é que ele é usado?
2: O banco de leite a gente usa para as crianças internadas, para crianças prematuro. Tá. Por quê? É o que a gente falou, nasceu, por exemplo, prematuro, que veio antes de tempo. A mãe precisa amamentar. Às vezes ela não teve, né? Como não teve todo esse, o parto, né? A espera. Às vezes ela tem pouco leite, mas o bebê precisa desse leite. Quem precisa mais é o prematurinho.
1: Sim.
2: E aí, as mães que têm bastante leite, que estão amamentando, elas tiram o próprio leite e levam para o banco. Em Dourados a gente tem, no HU, Hospital Universitário. E aí elas tiram o leite, passa por um processo, né? E aí ele é entregado na UTI neonatal, que são esses bebês, né, que precisam mais. Bebês também que passam por cirurgias, às vezes nasceu, por exemplo, com problema no coração, problema no rim, passa por uma cirurgia, e eles precisam o quê? O leite. Então, para esses bebês que é ofertado.
1: Eu tenho aqui, Tião, o Adilson Levorato Prado, nosso sobrinho, está assistindo a gente.
0: O Adilson, eu acho que foi um cara que mamou bastante, ele mamou, que ele é enorme, viu?
1: Ele mamou. Também o Fernando aqui, tomou tocaro, mandando
0: também mamou bastante, mamou, que ele também é grande. É. Você mamou pouco,
1: eu
0: entendeu?
1: Eu mamei pouco.
0: Eu mamei mais ou menos, mais que eu sou mais ou menos. Aí, esse leite, por exemplo, a mulher vai lá, faz a doação lá no banco de leite. Ele passa por algum processo? Como é que é?
2: Tem todo o controle de qualidade. Sim. Lá passa por todo um processo, tem o armazenamento correto, eles verificam o leite se não tem nenhuma contaminação, porque é para bebê internado, né? E aí eles têm todo esse controle. Por isso que aqui em Ponta a gente não tem banco. Só Dourados, Campo Grande, as grandes cidades. Mas aqui seria bom ter.
0: E aqui também não tem a UTI infantil, né? Neonatal, né? Eu lembro uma vez lá em Mumbai, o doutor Gilbelso, que ele também era pediatra, ele, num ato assim extremo, ele criou lá no Hospital Regional de Mumbai uma UTI neonatal, sabe? Tinha, parece que 5 ou 6 leitos, né? Porque são os bercinhos, né? Que fica ali tudo arrumadinho. E eu fiz uma matéria, inclusive, para o Jornal Progresso, na época, de um hospital de uma cidade do tamanho de Mumbai contar. Porque a UTI, ela precisa dos profissionais, além do equipamento, dos profissionais para tocar ela, né?
2: Precisa. Porque precisaria mais pediatra e, além do pediatra, um neonatologista, que é especialista, é uma subespecialização da pediatria, especialista em prematuro.
1: Não,
2: né?
1: Por isso que não é fácil ter uma UTI, né? Porque não é só os aparelhos, né? Você tem todo, tem que ter os profissionais, senão não vai adiantar nada. É importante esse negócio da amamentação, esse tema, esse assunto, né? Porque, assim, nessa correria que a gente está vivendo atualmente, os dias parece que estão muito corridos, e as mães também toda atarefada. Como que está a situação assim, doutora? O que você percebe, você como profissional? As mães estão desmamando mais cedo, as mães estão deixando a criança até os 2 anos, caso a criança queira? Como que está a situação?
2: Não, eu queria falar sobre esse assunto porque o que eu vejo no consultório realmente é triste. As mães não amamentam por conta do que a gente falou, é falta de informação, todo mundo dá um pitaco para ela, teu leite é fraco, você não tem bico, teu bebê está passando fome, porque toda hora está indo para o peito, sendo que é normal, entendeu? Sim. Isso, mas elas não sabem. E é uma recém-parida, mãe de primeira viagem, que tudo é novidade, Dora. Então, você fala logo para ela que teu leite é fraco, ela já desaba.
1: Você coloca na cabeça que é.
2: Que é. E aí ela fala, então vou fazer o quê? E aí todo mundo fala, dá fórmula. E aí você dá fórmula, vai cair o quê? A produção do teu leite, porque o bebê já tá cheio, vai ficar 3, 4 horas dormindo, depois vai pro peito e assim, é um...
0: Você falou aí a respeito do Instagram, né? que nós estamos

0: Estamos aqui, ó, na tela tá o Instagram aqui, ó, Iris Pediatra, né?
1: Uhum,
0: ó,
1: pessoa segue aí, aí, gente. Ó, segue eu,
0: vamos
1: a
0: sacanear ela, ver se ela tá seguindo.
1: O Tião faz isso ao vivo, seguindo. O Tião faz ao vivo, sabia?
0: Só para constranger. Se não tiver, se tiver seguindo, nós já acaba entendendo. Olha aqui, ó, tá aqui as informações, ó.
2: Tô seguindo aí, ó.
0: Olha aqui, ó, o Zé Pedro já tá aqui, na cara do gol.
2: Já
0: ó,
2: tá.
0: Ó, o Zé Pedro ali, ó. Ah, e foi na hora do nascimento isso aí, né?
2: Sim, ela veio na gestação, ela fez a consulta, Letícia. Consulta na gestação. No outro dia estourou a bolsa.
0: Você tá brincando, olha.
2: A gente teve que
0: já
2: correr.
0: Tá até
2: aí,
0: o pai aqui, ó.
2: É,
0: olha. Vamos ver aqui, tá, a doutora aí, toda ajeitada aqui. Olha, muito legal os vídeos.
2: E é legal que sempre tem, Letícia. Consulta na gestação, no outro dia estourou a bolsa.
0: Você tá brincando, olha.
2: E a gente teve que
0: já
2: correr
0: tá até
2: aí,
0: o pai aqui, ó.
2: É,
0: olha, vamos ver aqui, tá a doutora aí, toda ajeitada aqui. Olha, muito legal os vídeos.
1: E é legal que sempre tem temas importantes. Então, assim, gente,
0: tem
1: vamos
0: um
1: seguir.
0: Cabelinho, porque... um cabelinho crespinho aqui, olha só que legal.
2: É a Maria.
1: E a importância, né, do pediatra, né, do pediatra...
2: Participar
1: do parto, tudo, né? Eu lembro quando eu fui ter minha filha, também foi assim. Quando eu vi o pediatra lá e a minha ginecologista, eu me senti muito confortável.
0: Ó, o leite tá bravo.
1: Tá bravo.
0: Você viu? Vamos ver aqui, ó. O leite tá bravo. Eu sou o leite. Para te chamar de fraco.
2: É.
0: Aí, vamos ver. Aí, a mamada. Aí é
2: prolactina. É o hormônio.
0: Ah, só, olha aí, ó. Tão bravo eles aí.
2: Ele
0: é
2: estimula
0: legal.
2: A sucção.
0: Olha aí, que legal, né?
1: Olha, tia, o Nelson Dias, ele tá participando, colocou, eu estou aqui ouvindo sobre esse assunto e lembrei, a minha primeira filha mamou até os 4 anos.
0: Olha aí, hein?
1: E quando ela tinha 5 anos, nasceu meu filho, caçula. Hoje ela tem 30 anos e ele 25. É isso que a gente estava comentando. As mães antes, elas tinham mais paciência,
2: sim, mais paciência,
1: né, para fazer
0: isso. Eu ia comentar sobre isso, fazer uma piada importante sobre isso. Você vê a mãe, olha, se, a gente passou, a gente sempre desce essa rua aqui, aquela loja passa em cima, à frente do Magsu ali, né, tem as mães deixando os filhos. Nesse dia ela falou, tá louco, olha aquela criança, o tamanho dela. Eu falei, rapaz, se a escola bobear, a mãe tem o filho no hospital já traz aqui. Hoje tá assim, né, cara? O filho vai pra escola cedo, aí sai da escola, tem que fazer natação, judô, academia, futebol, pelo amor, a vida, a criança cansa
1: e
0: mais
1: aí,
0: do que
1: por a isso dessa criança estar com a amamentação em dia, para ela poder ter a energia para fazer tudo isso, né?
2: A imunidade,
1: né? Dela.
2: Porque quem é amamentado pega menos doença, isso tá comprovado. Mas é verdade, Tião, hoje em dia as mães trabalham, antes não, ficava em casa.
0: Tem isso, né?
2: Aí eu tenho vários pacientes também que estão tipo, amamentando no processo e elas se desesperam, porque já não tem paciência, que fala, ai, toda hora vai ser assim o tempo todo, porque eu preciso daqui 2 meses voltar a trabalhar. E meu filho tá cada 2 horas no peito, ele não sai do peito, meu Deus, entendeu?
1: É difícil.
2: Antigamente
1: a gente via mais, quando a gente tava andando na rua, mães amamentando, né? É um fato também que hoje em dia a gente quase não vê, né? Eu lembro que as mães colocavam aquela fraldinha e é tão bonito você ver uma mãe, né, um processo desse, a mãe amamentando o filho, é uma cena assim, muito bonita, né, e gera também, eu acredito, que essa interligação entre mãe e filho, né, doutora?
2: Sim, é o que eu falo, acredito que toda mãe tem que ter essa experiência, tem que viver a amamentação. Eu, graças a Deus, mesmo que eu tive gêmeos.
0: Você tem gêmeos?
2: Tive gêmeos. Eu tive apoio da minha família, eu tive também apoio do consultor, mas assim, para mim, minha experiência foi sangue, suor e lágrimas os primeiros dias.
1: Nossa.
2: Por quê? Machucaram o peito.
1: E dois.
2: Mamavam de meia em meia hora.
0: Meu Deus.
2: E eu também, e olha que eu sou pediatra, gente, por isso que eu falo que não é fácil. Teve momentos que eu me desesperei, falei, meu Deus, eles não param de mamar, será que realmente meu leite está sustentando eles?
1: Aí já começa a criar dúvida, né?
2: Isso.
1: E você é uma profissional
2: da saúde. Eu sou pediatra, por isso que eu tô falando, eu já passei por isso.
0: Pensa, cara, mas você vê que Deus é o cara certo, pô, ele fez 2 peitos, você tem 2 neném, pô, um em cada um.
2: Um em cada lado, um em cada lado, com uma almofada, o travesseiro embaixo,
0: sim.
2: E meu marido, ele ficava de madrugada me ajustando aqui as costas, porque é pesado.
0: Sim.
2: É 2?
1: Meu. Doutora, aí...

0: aquele negócio assim, ai, tá rachando o meu bico do meu peito, tá doendo. O que que ele mamou e eu não limpei. Uhum.
1: O que precisa ser feito?
0: O que que precisa ser? É real isso do bebê mamar e eu ter que limpar toda vez?
2: Não precisa limpar. O leite materno é estéril, né? Sim. Assim não vai se contaminar. Você não precisa limpar, mas quando racha, que é os primeiros dias racha, sim, né? A gente vai ajustando a pega, o bebê vai aprendendo a mamar. Depois dos 15 dias, geralmente já não acontece isso, mas no caso das rachaduras, dá para colocar o próprio leite, né? Você tira com a mão, coloca o próprio leite. E o ideal seria, Dora, que não usasse sutiã. Porque toda vez que você coloca o sutiã, aperta e sai aquela casquinha, né? Então, os primeiros dias vai machucar, é normal. Então, a gente vai ajustando a pega do bebê, vai colocando o próprio leite, porque o próprio leite vai cicatrizar esse peito. Uhum. E hoje em dia, a gente tem um laser. É só passar um laser que, ó, passou a dor. É um negócio assim, ó, milagroso.
0: Nossa,
2: tira com a mão.
0: As modernidades. Eu tinha uma amiga, eu achava ela muito estranha. A filha dela já tinha 8 anos, 9 anos.
1: E ela mamava?
0: A Patrícia, não. Hoje ela é psicóloga, né? A Patrícia Meira. Só que ela, assim, quando ela via uma mãe amamentando, saía um líquido do peito dela, parecia um leite. Mas era só ela ver a mãe amamentando, ela falou, meu Deus, já tá molhando minha blusa. Pode acontecer isso, doutora?
2: Nunca vi, primeira vez.
0: Aí eu falava pra ela, você tem que ir no ginecologista ver se tem o peito, o que que tá acontecendo? Mas ela olhava...
2: E se emocionava.
0: E aí saía um líquido, não era um leite, mas saía um líquido do peito dela. Era ela ver um fato de uma mãe amamentando. Hoje não deve passar, quase não vê mais, né?
2: Nunca tinha visto.
1: Eu vendo essa foto aqui, no caso, a foto do... A foto aqui do Pedro aí, do José que veio aí, né? Me fala uma coisa, tipo assim, você é pediatra. Por exemplo, você vai atender a pessoa, vai fazer o pré-natal e vai até o parto, no caso...
2: No caso, eu faço uma consulta com 30, 32 semanas na gestação, que é justamente para conversar, é mais um bate-papo.
1: 32 semanas vai
2: gestação.
1: Dar o quê?
2: 7 meses, 8 meses.
1: Mas daí ela já vem do pré-natal.
2: Isso, já ela está fazendo pré-natal com o ginecologista, sim, mas ela vem comigo na gestação para a gente tirar essas dúvidas,
1: certo,
2: né? Preparar ela para o parto, porque senão ela vai ficar assim, ah, eu não sei para onde correr, se acontecer. Acontecer algum problema para quem que eu, sim, ligo, então ela já me conhece, eu crio vínculo com ela, ela sabe que para qualquer coisa estou aí,
1: certo,
2: né? E aí isso, nas minhas pacientes, né, fazendo isso, eu vi muita melhora, porque elas conseguem amamentar, elas não desistem, porque eu fico, ela fala, ó, minha mãe falou que o leite é fraco, eu falo, não é fraco, vai acontecer isso, vai ser assim, respira, né? Descansa, você já descansou? Não consigo. Falou, então tenta, deixa o bebê, porque a gente sente culpa, né?
0: Sim.
2: Nasce o bebê, você já se culpa por tudo. Né? E isso é importante, dar aquele apoio emocional, aquela informação de qualidade, desvendar esses mitos, para quê? Para que ela consiga realmente amamentar e ter um puerpério mais tranquilo também.
1: Aí vem o parto, você participa do parto também?
2: Como também.
1: É que é?
2: Também, elas me avisam, né, quando é o dia do parto, aí eu vou junto com o ginecologista, só que o ginecologista faz o parto, sim, né, ou a cesárea, e eu fico esperando o bebê. É. Aí, desde que nasce, eles me entregam o bebê e eu já coloco no peito da mãe.
1: Nossa.
2: E eu fico lá, a cesárea toda, ou no parto normal, assistindo o bebê, cuidando, para ver se nasceu bem, se não ficou roxinho, se chorou, se não chorou, né? E a gente dá toda essa assistência. Então, o pediatra, desde que nasce o bebê, cuida.
1: Que legal, né? Você vê, eu tenho essa situação interessante da minha família. Minha mãe era parteira, né? Minha mãe, aqui na época, na década de 60, aqui em Ponto Porã, ela fez muito parto, depois nós fomos para Nova Andradina, lá em Bataiporã, cansei de ver de madrugada os caras chegarem de carroça lá para pegar a mãe para levar para fazer o parto. Chegava a fazer 2, 3 partos numa noite. E, coincidentemente, a minha filha, que é enfermeira, se formou na Universidade Federal do Paraná, desde ela fez também obstetrícia e ela era doula, sabe?
2: Sim,
1: ela faz o parto também, a Deise. Agora ela está estudando aqui em Pedro Juan, né? Depois de 15 anos, acho mais de 15 anos que ela que ela veio para cá, ela, lá, e ela veio, está no segundo ano, terceiro ano de medicina. Então você vê uma coincidência, né? Minha mãe ser parteira e a neta ser doula, né? Interessante isso, né? Como é que aí, como é que é a, no dia a dia, por exemplo, você atende só no consultório ou só na rede pública? Como é que é o seu atendimento?
2: Eu atendo todos os dias no consultório, né? Atendo particular, mas também eu faço plantão. Eu faço na maternidade, no hospital regional.
1: Ah, tá.
2: Uhum, eu gosto de parto.
1: Sim, sim, sim. E aí, lá no hospital é como pediatra mesmo.
2: Pediatra mesmo. Aí eu acompanho o parto desde que nasce o bebê. Estou lá, dou assistência também para os recém-nascidos. Inclusive, tem vários pacientes que nasceram comigo no regional que acompanham comigo no consultório.
1: Que legal.
2: Mas devido a meu... que eu sou mãe de gêmeos, né? Os meus têm 2 anos, eu não tenho muito tempo, então eu só trabalho meio período.
1: Ah, tá.
2: Antigamente eu fazia mais plantão, hoje em dia eu não consigo mais.
1: E tá com 2 anos, são 2 anos. Duas meninas?
2: É um casal.
1: Um casal, que legal, né? Esse foi um parto, foi um gêmeos importante, gêmeos. Né? Veio um de cada um. Muito bem, eu quero agradecer a sua presença aqui no programa, esse bate-papo, né? Agradecer. Estamos sempre à disposição. E deixar para suas considerações finais, por favor.
2: Muito obrigada, então, Dora, Tião, pela oportunidade, né? E falar sobre a amamentação, para mim, é muito importante. Eu gosto bastante. E como pediatra, eu defendo sempre, né, a amamentação, que é o melhor que você consegue oferecer para teu bebê. E eu acredito que toda mãe merece realmente ter essa experiência da amamentação. E essa ajuda no começo é indispensável, então tem que se preparar, tem que ter informação de qualidade, não pode desistir, né? E organizar a rede de apoio para ela ter o conforto, uma sogra, uma mãe que ajude, o próprio marido.
1: Nessa hora a sogra pode ajudar.
2: Pode. Nessa sogra acredita que ajuda? Para mim ajudou minha mãe e minha sogra. Ajudou todo mundo, porque sogra, eram dois.
1: A sogra não é só coisa ruim, não.
2: Não,
1: né?
2: Não. Bem conversado, ela se ajuda. Então tem que se preparar, tem que pedir ajuda.
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0: O pessoal quiser, quero mandar um abraço aqui para o meu amigo, o doutor Jefferson Roberto, né? Colocou bom dia, parabéns ao programa, sou parteiro também, fiz muitos partos no assentamento Itamaraty. O Jefferson, que ele era enfermeiro e agora é médico.
2: Hoje é médico.
1: Muito bem, queremos agradecer, nós vamos aí para o intervalo comercial e já voltamos com os aniversariantes do dia aqui para você. Agora 11 horas e 54 em Ponta Porã, 12 e 54 em Pedro Juan.
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0: aquele carinho todo especial. Nosso muito obrigado pela sua audiência. Nosso muito obrigado. Acho que deu problema o meu microfone aqui. Fala aí, Dorinha, por favor.
1: Pessoal, daqui a pouquinho nós vamos fazer os aniversariantes do dia. E aí eu quero falar com você que quer ver a sua foto aqui nos aniversariantes do dia. É muito simples, é muito fácil. É só um dia antes você enviar a sua foto no 991723528 com o nome e a data do seu aniversário e ficar aguardando no outro dia a tua fotinha tá aqui, ou de quem você ama.
2: Tá legal, agora voltamos aqui, né? Quando eu levanto, acho que meu microfone ele meio desloca aqui. 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E eu quero comentar agora aqui no nosso programa, essa pesquisa aqui, olha, de acordo com a Real Time, está aí, ó, eleições 2026, Real Time, Flávio Bolsonaro tem 50... 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
1: Las 16 horas, 54 minutos.
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